0: isso, é preciso garantir que países em desenvolvimento tenham acesso a vacinas e tratamentos de forma justa do que ocorreu com a pandemia de Covid-19.
1: Garantir mobilidade e proteger áreas ambientais são desafios das obras de pavimentação da BR-319, que atravessa uma das regiões mais sensíveis da Amazônia.
0: A rodovia conecta Manaus a Porto Velho e é a única via terrestre que liga a capital do Amazonas com o restante do país.
1: Com investimento de 20 bilhões de reais, o governo do Brasil vem adotando um modelo inédito que deve servir de referência.
0: São medidas especiais para assegurar proteção ambiental e reduzir o isolamento logístico da região.
2: Uma rodovia que representa um dos maiores desafios de infraestrutura do país. A BR-319, responsável por conectar o Amazonas ao restante do Brasil por via terrestre, recebe um novo modelo de gestão. A ideia é unir mobilidade, desenvolvimento e preservação da floresta. Em Brasília, representantes do governo do Brasil apresentaram as medidas especiais previstas. O plano prevê ações de proteção ambiental, monitoramento territorial, reforço da fiscalização e regularização de terras na área de influência da rodovia. A secretária executiva do Ministério do Meio Ambiente e Mudança do Clima, Ana Flávia de Sena Franco, explica que todo o trabalho feito pelo governo vai transformar a BR-319 em um modelo de desenvolvimento e preservação ambiental.
3: Nosso objetivo é fazer do processo de repavimentação da rodovia um modelo de gestão e controle ambiental com participação das comunidades, respeito aos saberes tradicionais, recuperação de área degradada, geração de emprego e renda para a população por meio do fortalecimento das cadeias da bioeconomia.
2: O plano prevê melhorias nos 877 quilômetros da BR-319. As medidas de proteção ambiental incluem a ampliação de áreas protegidas, ações de resgate da fauna e criação de estruturas de passagem para animais, além do reconhecimento e demarcação de terras indígenas e ações de regularização fundiária. Entre as medidas de infraestrutura estão a substituição de 52 pontes de madeira e a manutenção permanente da rodovia. A previsão é implantar também sistemas de monitoramento com implantação de portais de fiscalização, brigadas de combate a incêndios e bases integradas de órgãos públicos. Para o diretor-presidente da InfraSA, Jorge Bastos, trata-se de um modelo inovador e único no mundo.
4: É uma coisa inovadora, não tem nada igual no mundo. É de suma importância, não só para o Brasil, mas para o mundo inteiro, a gente mostrar como pode ser sustentável uma rodovia dentro da selva amazônica.
2: O modelo prevê um contrato único de 20 anos, renovável por mais 15. A assinatura do contrato deve acontecer em dezembro de 2027. A expectativa é transformar a BR-319 em referência de integração regional, com proteção da Amazônia e presença permanente do poder público na região. Reportagem Pablo Mundim.
1: O programa Move Brasil foi criado pelo governo federal para estimular a troca da frota brasileira por veículos mais modernos, eficientes, seguros e menos poluentes.
0: Inicialmente, o programa teve foco em caminhões e ônibus, que nós falamos aqui na Voz do Brasil.
1: Na última sexta-feira, foi lançada a versão voltada para ajudar entregadores a comprarem novas motos, bicicletas elétricas e veículos semelhantes.
0: Hoje nós vamos falar do Move Brasil voltado para taxistas e motoristas de aplicativos.
1: A partir dessa sexta-feira, eles poderão solicitar o financiamento de novos veículos junto a instituições financeiras. Luciana Colares de Holanda explica.
5: Juros abaixo da metade dos valores encontrados no mercado e melhores prazos para pagar. Esses são os benefícios que o programa Move Aplicativos oferece para taxistas e motoristas de aplicativos adquirirem veículos novos. As condições especiais de financiamento valem para carros de até R$150 mil e que atendam critérios de sustentabilidade, como os flex, híbridos e elétricos. O Wallace Moreira, secretário de Desenvolvimento Industrial, Inovação, Comércio e Serviços, detalha as vantagens do programa.
6: Para além de proporcionar a possibilidade de renovação de frota, de descarbonização, ela também dá ao trabalhador melhores condições de trabalho, de vida e de adquirir uma propriedade a uma taxa de juros que está abaixo da metade do mercado. A taxa de juros hoje de mercado gira em torno entre 24% e 28%, dependendo do perfil. Hoje, essa taxa de juros é de 12,5% para homem e 11,5% para as mulheres.
5: Uma pesquisa do IBGE, divulgada no ano passado, mostra que quase 2 milhões de pessoas trabalhavam como motoristas de automóvel no Brasil em 2024. Para Simone Almeida, motorista de aplicativo há quase 10 anos, não fosse por essas condições facilitadas de pagamento, seria impossível trocar de carro.
7: Hoje, nas condições atuais, sem o programa Move Brasil, a gente não consegue adquirir esse veículo para ter um rendimento melhor. E é conforto também do passageiro. O passageiro entra ali e quanto mais estrelas você tem, quanto mais bem avaliado você é, mas você recebe corridas pelas plataformas.
5: Em maio, o presidente Lula assinou uma medida provisória que destina até 30 bilhões de reais para o programa. Podem participar motoristas de aplicativos com cadastro ativo há pelo menos 12 meses que tenham realizado ao menos 100 corridas nesse período na mesma plataforma, além de taxistas em atividade. Para participar, é só acessar a plataforma oficial gov.br/movebrasil e autorizar o uso dos dados necessários para análise de elegibilidade. E ainda esta semana, a partir de 19 de junho, os motoristas habilitados poderão escolher veículos e procurar uma instituição financeira credenciada para solicitar o financiamento. Reportagem Luciana Colares de Holanda.
0: Doenças do pulmão, do coração, maior incidência de câncer.
1: A lista de prejuízos na saúde é grande para quem fuma.
0: Segundo a Organização Mundial da Saúde, o tabaco mata mais de 8 milhões de pessoas no mundo por ano.
1: O SUS oferece todo o tratamento de graça para quem deseja parar de fumar. E a busca por ele tem crescido nos últimos anos.
8: O servidor público Frederico Pereira fuma há mais de 30 anos. Ele está em tratamento no Hospital Universitário de Brasília por causa da bronquite e do início de um enfisema pulmonar. E fala sobre a dificuldade que é abandonar o cigarro.
9: Não desisti ainda dessa luta e dessa tarefa, até porque é uma necessidade de saúde.
8: Parar de fumar vai muito além de abandonar um hábito. A dependência da nicotina provoca sintomas físicos e emocionais que podem dificultar o processo. Por isso, muitas vezes é necessário acompanhamento médico. O Sistema Único de Saúde oferece tratamento completo para quem deseja parar de fumar. A chefe de controle do tabagismo do Instituto Nacional de Câncer, INCA, Maria José Giongo, detalha esse atendimento.
10: Então, essa pessoa ela vai ser acolhida na unidade de saúde, né? Esse tratamento ele pode ser individual ou em grupo. Caso seja necessário que essa pessoa, que esse cidadão, se utilize de medicamentos para auxiliá-lo no processo de cessação, então ele vai receber esse medicamento também de forma gratuita. Então, as equipes das unidades de saúde dispõem de uma equipe ali multiprofissional que vai dar toda assistência para a pessoa que deseja parar de fumar.
8: E a procura por tratamento tem crescido. A distribuição de remédios no SUS aumentou 138% entre 2022 e 2025. Foram 19 milhões de medicamentos entregues em 2022, número que saltou para 46 milhões no ano passado. Além do medicamento bupropiona, o SUS oferece também outras opções que ajudam a parar de fumar, como goma de mascar e adesivos de nicotina. Um apoio importante para combater um hábito que traz consequências sérias para a saúde. No Brasil, 477 pessoas morrem a cada dia por causa do tabagismo. O professor e pneumologista do Hospital Universitário de Brasília, Ricardo Martins, fala sobre os malefícios do cigarro.
11: O cigarro é a principal causa evitável de doença no mundo. No campo das doenças respiratórias, são as doenças do tipo bronquite, enfisema, câncer de pulmão, que nos preocupa bastante, né? E doenças também da área do coração, né?
8: Quem deseja parar de fumar pode procurar uma unidade básica de saúde e verificar onde o tratamento é oferecido em seu município. Reportagem Márcia Fernandes.
0: Atenção, estudantes que já se inscreveram no Exame Nacional do Ensino Médio e ainda não realizaram o pagamento da taxa de inscrição.
1: Os candidatos não isentos devem pagar o valor de R$ 85,00 até amanhã. Sem ela, a inscrição não é válida.
0: O Enem é a principal porta de entrada para o ensino superior no Brasil.
1: O exame é válido para ingresso em universidades por meio do Sisu, ProUni e Fies e também em faculdades no exterior.
12: Termina nesta quarta-feira, 17 de junho, o prazo para pagamento da taxa de inscrição do exame. O valor é de R$ 85,00 e pode ser pago por boleto, Pix, cartão de crédito ou débito em conta, conforme a instituição financeira. Não precisam pagar a taxa os estudantes que tiveram a isenção aprovada pelo Instituto Nacional de Estudos e Pesquisas Educacionais, Anísio Teixeira, o INEP, como alunos do terceiro ano do ensino médio da rede pública, participantes do programa PED-Meia e pessoas inscritas no Cadastro Único que atendam aos critérios do edital. Os candidatos que solicitaram atendimento especializado vão poder consultar o resultado do pedido a partir de 26 de junho na página do participante. Acesse em enem.inep.gov.br/participante. Com redação de Lucília Araújo, Dilson Santa Fé, para a Voz do Brasil.
0: Avanço na inclusão educacional de estudantes com deficiência beneficiários do benefício de prestação continuada.
1: O BPC registrou o maior índice de sua história de crianças e adolescentes entre 0 e 18 anos matriculados, 83% em 2024.
0: Em 2008, apenas 21% dos beneficiários estavam matriculados.
13: Mãe de dois filhos, a Raimunda de Oliveira Souza, conta que trabalhava como doméstica para pagar as contas de casa, até que em 2018 viu sua vida mudar após o filho mais novo, Davi, com então 7 anos, ser diagnosticado com transtorno do espectro autista.
14: Ele, quando na idade de criança, né, de creche, né, que ele foi de creche, eu comecei a perceber alguns detalhes que eu achava diferente, assim, diferenciado das outras crianças, né? Aí, quando chega no período dele ir para a escola normal, ensino fundamental, né? Logo no primeiro ano, a professora já me chamou para conversar. Falou só, o Davi, ele é assim, é dessa forma, então é melhor você procurar um médico, né? Fazer uns testes, né? Uma consulta. Né?
13: O diagnóstico significou apenas o início de uma batalha solitária para Raimunda, que passou a dedicar todo o seu tempo ao tratamento do filho. Sem muita escolha, ela conta que teve que deixar o emprego remunerado e recorreu ao benefício de prestação continuada. Desde 2022, o BPC, no valor de um salário mínimo por mês, serve para cobrir gastos com medicamentos, alimentação e escola. O estudo, ela garante, é um item indispensável na rotina.
14: Tira notas razoáveis, mais para boa, né? Porque tem a mãe aqui que fica no pé, né? Ensinando da maneira que eu posso, que eu também não tenho também laço, estudo, mas eu faço o que eu posso, né? E educadora social, que também eu sempre corro atrás, eu cobro na escola, eu sou aquela mãe mesmo que cobra. Se eu tô vendo que tá alguma coisa errada, eu vou lá na escola, converso. Eu sei das minhas obrigações, eu sei dos direitos que ele tem, então eu vou atrás.
13: E não é só a Raimunda que se preocupa com a educação do filho. Em 2024, o benefício de prestação continuada registrou o maior índice da história de crianças e adolescentes beneficiários matriculados. Dos mais de 870 mil beneficiários, 83% estavam na escola. Em 2008, eram apenas 21%. Os dados são do Ministério do Desenvolvimento e Assistência Social, Família e Combate à Fome. Para João Paulo Santos, consultor jurídico do Ministério, o resultado mostra o compromisso do governo em ampliar o acesso à educação e reforçar o acompanhamento permanente da política pública.
15: O BPC na escola é um serviço específico do SUAS, do Sistema Único de Assistência Social, que passa a auxiliar, a tentar colocar todos os beneficiários do BPC em idade escolar, ou seja, pessoas com deficiência, né? Não são idosos, são pessoas com deficiência, jovens e crianças, na escola, frequência escolar para essas pessoas, que é um processo de inclusão que não é fácil, né? Um processo de inclusão que precisa ser realizado no cotidiano.
13: Mais de 6 milhões e 500 mil pessoas recebem hoje o benefício de prestação continuada. Desse total, aproximadamente 58% são pessoas com deficiência e 42% são idosos. São beneficiários aqueles em famílias com renda igual ou menor que 1/4 do salário mínimo por pessoa, ou R$ 379,50 por mês. Reportagem Gabriela Noronha.
1: Junho é o mês das festas juninas e as autoridades acendem um alerta para uma prática que, além de perigosa, é ilegal.
0: Soltar balão é crime ambiental no Brasil, com pena de até 3 anos de prisão, além de multas.
1: A prática é um perigo real. Provoca incêndios em florestas e casas e causa apagões nas redes elétricas. E pode prejudicar também o voo de aviões.
10: Nesta época do ano, a soltura ilegal de balões triplica, segundo a Força Aérea Brasileira. Entre 2019 e 2024, foram quase 4.500 ocorrências em todo o país. E para identificar os culpados, o tenente Tauan faz um apelo para a população.
16: A gente acredita que por meio da conscientização da população, e a partir da não soltura e nenhum incentivo e a divulgação dessa prática na internet, o compartilhamento dessas atividades também por WhatsApp, a gente imagina que com a contribuição da população, a gente reduzirá o risco dessa recorrência e preservará, portanto, a segurança de todos.
10: Esta prática é crime, previsto na Lei 9.605 de 1998, com pena de 1 a 3 anos de detenção e multa, além de crime ambiental, pelo potencial de causar incêndios e destruição. Ana Gabriela Salles, para a Voz do Brasil.
0: A Caixa Econômica Federal começa amanhã a fazer os pagamentos do Bolsa Família deste mês.
1: Essa semana serão pagos os beneficiários com o NIS final 1, 2 e 3, na quarta, quinta e sexta-feira.
0: Ao longo da semana que vem, serão feitos os pagamentos para os beneficiários com os números finais de 4 a 8.
1: E nos dias 29 e 30 de junho, os pagamentos para quem tem NIS final 9 e 0.
0: Para beneficiários de municípios que tiveram situação de emergência ou calamidade declarada, o pagamento será feito integralmente amanhã, independente do número do NIS.
1: Ao todo, cerca de 19 milhões e 300 mil famílias recebem o Bolsa Família.
0: O comércio varejista do país continua em ritmo de crescimento no mês de abril na comparação anual.
1: Segundo dados do IBGE, as vendas registraram alta de 1% em relação ao mesmo período do ano passado.
0: E o resultado positivo se estende para o acumulado do ano, que soma avanço de 2%.
17: O comércio varejista brasileiro mantém trajetória positiva em 2026, com crescimento de 2% no acumulado do ano e alta de 1,5% nos últimos 12 meses. Os dados do Instituto Brasileiro de Geografia e Estatística, o IBGE, mostram que, apesar de uma redução de 1,5% nas vendas em abril, na comparação com março, o setor avançou 1% frente a abril de 2025. Entre os destaques positivos estão os segmentos de equipamentos e materiais para escritório, informática e comunicação, que cresceram 6,5% em relação a abril do ano passado. Artigos farmacêuticos, médicos, ortopédicos e de perfumaria, com alta de 4,5%. Móveis e eletrodomésticos, com aumento de 2,6%. Combustíveis e lubrificantes, com 1,6%. E supermercados, alimentos, bebidas e fumo, com crescimento de 0,9%. O comércio varejista ampliado, que inclui veículos, materiais de construção e atacado especializado de alimentos, também apresentou resultado positivo na comparação anual, com alta de 1,4% em abril. No acumulado de 2026, o segmento registra crescimento de 1,8%. O desempenho positivo alcançou diversas regiões do país. Na comparação com abril de 2025, 20 das 27 unidades da federação registraram um aumento nas vendas do varejo, com destaque para Pernambuco, Tocantins e Distrito Federal. Os números indicam avanço em áreas importantes da economia, com setores de consumo essencial e de bens duráveis contribuindo para a manutenção do crescimento do comércio brasileiro. Claudimário Carvalho, para a Voz do Brasil.
1: E essas foram as notícias do Governo do Brasil.
0: Uma realização da Secretaria de Comunicação Social da Presidência da República.
1: Com produção da Empresa Brasil de Comunicação.
0: Fique agora com as notícias do Poder Judiciário e do Congresso Nacional. Boa noite.
1: Boa noite para você e até amanhã.
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20: Primeira turma do STF condena Eduardo Bolsonaro por tentativa de interferência em julgamento sobre golpe de Estado. STJ decide que espólio e herdeiros de aposentado com doença grave podem pedir restituição do imposto de renda pago indevidamente. Justiça do Trabalho e órgãos parceiros organizam atendimento a comunidades indígenas no Amapá. Boa noite, eu sou Walter Lima. Por unanimidade, a primeira turma do STF condenou Eduardo Bolsonaro pelo crime de coação no curso do processo. A acusação sustentou que ele teria atuado junto a autoridades norte-americanas para pressionar ministros do STF e influenciar o julgamento de ações envolvendo o pai dele, o ex-presidente Jair Bolsonaro. O relator do caso, ministro Alexandre de Moraes, entendeu que houve tentativa de constranger a atuação da corte por meio de sanções e pressões internacionais. Eduardo Bolsonaro foi condenado a 40 anos e dois, ou seja, foi condenado a 4 anos e 2 meses de prisão, no semiaberto, mais 50 dias multa. Se aposentado com doença grave não foi isento de imposto de renda e pagou mais do que deveria após a morte dele, tanto o espólio como os herdeiros podem pedir na justiça a devolução do valor pago indevidamente. Esse entendimento é do STJ. Fátima Uchoa.
3: O espólio de uma aposentada com câncer de mama buscou o reconhecimento da isenção de imposto de renda prevista em lei e a restituição dos valores descontados indevidamente da aposentadoria dela. A Justiça do Rio Grande do Sul extinguiu o processo sem resolução do mérito. Já o relator na segunda turma do STJ, ministro Teodoro Silva Santos, considerou que, embora a isenção por doença grave tenha natureza pessoal, a restituição possui caráter patrimonial e pode ser transmitida aos herdeiros. Assim, um colegiado determinou que os autos retornassem ao Tribunal Estadual para prosseguimento do julgamento da apelação sobre o pedido de restituição.
20: Justiça do Trabalho e órgãos parceiros organizam últimos detalhes para começar o atendimento a comunidades indígenas no Amapá. Rafael Silva.
21: Começam amanhã os serviços levados pela 4ª Itinerância Cidadania aqui com você, a Aldeia Manga, no município de Oiapoque, extremo norte do estado. Desde domingo, equipes da Justiça do Trabalho e de órgãos parceiros se organizam na região. Hoje estão sendo montadas as estruturas e revisados os últimos detalhes para atendimentos sobre questões trabalhistas e previdenciárias, serviços de saúde, regularização de documentos e muito mais. E tudo isso de graça para os moradores da região.
20: O TSE recebeu representantes da Confederação Nacional do Comércio de Bens, Serviços e Turismo para inspecionar os códigos-fonte da urna eletrônica e dos sistemas eleitorais. É a terceira instituição fiscalizadora a visitar o TSE. Fábio Ruas.
22: O representante da Confederação Nacional do Comércio foi recebido pela equipe da Secretaria de Tecnologia da Informação do TSE. Os técnicos do tribunal tiraram dúvidas e abriram o código-fonte para a vistoria. Yuri Cavalcante, especialista em tecnologia da informação da CNC, elogiou a iniciativa do TSE de realizar o ciclo de transparência das eleições 2026. Já fizeram a vistoria o Partido União Brasil e o Senado Federal.
20: Ministérios Públicos Federal e de São Paulo pedem a anulação de nova licença do pré-sal por risco de agravamento da crise climática. Estima-se que a extração e o uso dos combustíveis fósseis resultem no lançamento de mais de 3 bilhões e 800 milhões de toneladas de gás carbônico na atmosfera. Vanessa Pereira.
23: A nova licença corresponde à etapa 4 do pré-sal, a nova fase de exploração de óleo e gás natural na Bacia de Santos, em São Paulo, prevista para começar entre 2026 e 2032. O objetivo da ação é que a licença seja definitivamente anulada e que o IBAMA seja proibido de conceder novos avais até que a Petrobras cumpra os diversos requisitos que estão em aberto, como a complementação dos estudos ambientais e a comprovação da compatibilidade da etapa 4 com compromissos assumidos pelo Brasil e pela empresa na redução de emissão de gases do efeito estufa.
20: 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Boa noite.
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24: Eu sou Paula Groba.
25: E eu sou Humberto Pinheiro.
24: E estes são os destaques de hoje do Jornal do Senado, que começa agora.
25: Senado aprova projeto que reconhece pós-graduação como formação continuada de professores.
24: Avança a proposta que acaba com soltura automática de presos por atraso na revisão de prisões preventivas.
25: Aprovada a criação da Universidade Federal do Esporte.
24: Boa noite.
26: Boa noite.
24: cursos de especialização, mestrado e doutorado poderão passar a contar oficialmente como formação continuada dos professores da educação básica pública.
25: O plenário aprovou um projeto que atualiza a Lei de Diretrizes e Bases da Educação para reconhecer essas qualificações como parte do aperfeiçoamento profissional dos educadores. Repórter Douglas Castilho.
2: Estão amparados pela proposta as especializações e também as pós-graduações, como mestrado e de doutorado, inclusive com a garantia de licença remunerada, já prevista na Lei de Diretrizes e Bases da Educação, sem a criação de novos gastos para o Estado. A relatora da proposta, a senadora professora Dorinha Seabra, do União do Tocantins, ressaltou a importância da proposta.
4: Trata-se de reconhecer que o professor não é apenas receptor de conhecimento produzido pela academia, mas ele também é agente capaz de produzir saberes a partir da sua experiência profissional.
2: A pesquisadora Flávia Monteiro, professora da Faculdade de Educação da Universidade Federal Fluminense, reforçou o papel e a necessidade da formação continuada na área da educação.
5: Isso representa um avanço e fortalece também a compreensão de que a formação de professores, ela deve ocorrer ao longo de toda a carreira.
2: O Plano Nacional de Educação, que é o principal instrumento de planejamento estratégico da educação no Brasil, estabeleceu a meta de que até 2034, 70% dos professores da rede pública tenham alcançado o nível de pós-graduação. A proposta vai à sanção presidencial.
24: O presidente do Senado Federal, Davi Alcolumbre, negou ter recebido 30 milhões de dólares do dono do Banco Master, Daniel Vurcaro, por meio de uma conta no exterior. Ao repudiar a informação publicada em reportagem na última semana pela revista Veja, o parlamentar disse que as acusações são falsas e declarou que a situação representa não apenas um ataque pessoal, mas atinge também a imagem institucional do Poder Legislativo.
25: Davi Alcolumbre ainda defendeu a apuração da origem das informações divulgadas e afirmou que adotará todas as medidas legais e judiciais para esclarecer o caso. O senador enfatizou que não aceitará tentativas de intimidação ou constrangimento e criticou a divulgação de acusações sem provas.
6: Não podemos permitir que isso se torne uma prática normal no nosso país. Não podemos admitir que autoridades públicas, instituições ou qualquer cidadão sejam desmoralizados com base em fatos inventados e acusações absolutamente sem nenhuma prova.
24: Um atraso da justiça deve ser suficiente para colocar um preso em liberdade? Essa é a discussão por trás de um projeto aprovado pela Comissão de Segurança Pública do Senado.
25: A proposta acaba com a possibilidade de soltura automática quando houver demora na revisão periódica da prisão preventiva. O texto, que segue o entendimento dos tribunais superiores, ainda será analisado pela Comissão de Constituição e Justiça. Repórter Bruno Lourenço.
7: A Comissão de Segurança Pública analisou 3 projetos de lei que tratavam de regra que considerava ilegal a prisão preventiva caso o juiz não revisasse a necessidade da medida a cada 90 dias. A redação aprovada determina que o atraso na revisão não gera liberdade automática. Antes de qualquer decisão, o Ministério Público deverá ser obrigatoriamente ouvido e o ônus de pedir a reavaliação passará a ser da parte interessada, como explicou o relator, senador Fabiano Contarato, do PT do Espírito Santo.
9: Concordamos que, uma vez decorrido o prazo para a reavaliação da prisão, se mostra adequada e necessária a prévia oitiva do Ministério Público sobre a manutenção da medida ou a soltura do preso, uma vez que essa previsão prestigia o princípio acusatório que orienta o processo penal.
7: O senador Sérgio Moro, do PL do Paraná, lembrou que a soltura automática não constava no texto original do pacote anticrime enviado por ele quando era ministro da Justiça, tendo sido incluída durante a votação na Câmara dos Deputados.
26: Aí isso foi enxertado pro lobby pró-crime, infelizmente, de alguns parlamentares lá na Câmara dos Deputados. E foi aprovada essa aberração que sugere que a prisão caia automaticamente, que é o sonho dos vorcaros da vida, inclusive.
7: O projeto aprovado também amplia para 180 dias o prazo de revisão nos casos em que o preso já tenha sido condenado em primeira instância. O relator justificou que a medida é razoável diante da estrutura enxuta e da falta de capilaridade dos tribunais de segunda instância.
24: E o senador Sérgio Moro, do PL do Paraná, defendeu o endurecimento das leis de combate ao crime organizado ao afirmar que propostas nessa área têm enfrentado resistência do governo federal. Segundo ele, medidas como o fim das saídas temporárias temporárias de presos e o projeto antifacção avançaram graças à atuação da oposição no Congresso.
8: Moro também comentou a decisão dos Estados Unidos de classificar o PCC e o Comando Vermelho como organizações terroristas. Na avaliação do senador, a medida pode dificultar a lavagem de dinheiro e o financiamento internacional das facções.
11: É claro que essa designação feita pelos Estados Unidos não resolve todos os problemas. É claro que a tarefa de combater essas organizações é do Brasil, mas é evidente que essa ação do governo norte-americano facilita o nosso trabalho a nível internacional.
24: Já o senador Camilo Santana, do PT do Ceará, defendeu a aprovação da PEC da Segurança Pública pelo Senado. A proposta prevê maior integração entre União, Estados, Municípios e Distrito Federal no combate à criminalidade, com o compartilhamento de informações, uso de tecnologia e ações conjuntas contra o crime organizado.
8: Segundo o parlamentar, a medida fortalece o Sistema Único de Segurança Pública e a cooperação entre as forças policiais. O texto já foi aprovado pela Câmara dos Deputados e aguarda análise do Senado.
12: Porque o crime, ele ultrapassou as fronteiras dos estados, portanto, você tem uma coordenação nacional integrada nas informações, na inteligência, na cooperação, e essa PEC da segurança vai permitir que a gente possa dar o avanço necessário que o Brasil precisa em relação a esse tema que aflige a população, que aterroriza a população brasileira.
24: O esporte pode ganhar uma universidade dedicada à formação de profissionais e ao desenvolvimento de políticas públicas para o setor.
8: Os senadores aprovaram uma proposta que cria a Universidade Federal do Esporte. A nova instituição terá como missão produzir conhecimento, qualificar gestores e profissionais e contribuir para o fortalecimento das ações esportivas no país. Os detalhes com Pedro Pincer.
13: Com futura sede em Brasília, a Universidade Federal do Esporte terá entre as finalidades a formação de recursos humanos de excelência, com competências e habilidades para a gestão de políticas públicas de esporte e o incentivo à produção de conhecimento científico e tecnológico aplicado à gestão do esporte e ao treinamento de alto rendimento. Ex-ministro da Educação, o senador Camilo Santana, do PT do Ceará, ressaltou a importância da criação da instituição.
12: O Brasil é uma potência esportiva. Somos um país de talentos extraordinários, mas ainda convivemos com a carência de profissionais qualificados na ciência do esporte, na gestão esportiva, no treinamento de atletas, no paradesporto e nas políticas públicas voltadas à inclusão pelo esporte. A Universidade Federal do Esporte nasce com o potencial de ajudar a preencher esse vazio histórico.
13: Os recursos financeiros para a implantação e manutenção da universidade virão do Orçamento Geral da União, com a possibilidade de auxílios e subvenções por entidades públicas e particulares. O texto segue agora para a sanção presidencial.
24: E o Senado homenageou 3 pessoas e instituições dedicadas ao cuidado dos mais vulneráveis. Na segunda edição da Comenda Santa Dulce dos Pobres, foram reconhecidos o Instituto da Primeira Infância e IPRED de Fortaleza, que atende mais de 4 mil crianças, a religiosa Maria Nilda Cavalcante Rangel e Jorge Eduardo Deister, coordenador da Vila do Pequenino Jesus, em Brasília.
8: Autor da proposta que criou a premiação, o senador Eduardo Girão, do Novo do Ceará, afirmou que a comenda dá visibilidade a exemplos concretos de solidariedade e serviço ao próximo. A comenda Santa Dulce dos Pobres foi criada em 2020 e é concedida anualmente a pessoas e instituições que prestam serviços relevantes na área social da saúde. Com edição de Paula Groba e trabalhos técnicos de Eliseu Caires, o Jornal do Senado fica por aqui. Acompanhe agora as notícias da Câmara dos Deputados. Boa noite.
24: Boa noite e até amanhã.
14: Jornal Câmara dos Deputados. Plenário pode aumentar proteção de mulheres contra violência política.
15: Câmara aprova punição para má-fé em processos de violência doméstica.
14: Parlamentares analisam políticas públicas de apoio para a população idosa.
16: Boa noite. Maria do Rosário, do PT do Rio Grande do Sul, elogia o lançamento da Rede Nacional de Proteção e Defesa dos Direitos Humanos da Pessoa Idosa. Segundo a deputada, a medida busca ampliar a dignidade e combater a violência exercida contra a parcela da população que mais cresce no país.
14: Maria do Rosário reforça ainda a necessidade de o Parlamento aprovar medidas focadas no fortalecimento da Política Nacional de Cuidados, na criação de um auxílio financeiro para cuidadores de idosos do BPC e na aprovação da Convenção Internacional sobre o Envelhecimento Humano.
16: Ranieri Paulino, do Republicano Republicanos da Paraíba chama atenção para o crescimento dos casos de violência contra idosos e defende o fortalecimento das políticas de proteção e cuidado. Ele pede garantia de dignidade e segurança às pessoas em situação de maior vulnerabilidade.
0: Ranieri Paulino ainda destaca a necessidade de ampliar o acesso aos serviços destinados às pessoas com deficiência no interior da Paraíba. Para ele, a descentralização desses atendimentos é fundamental para promover inclusão e assegurar direitos à população que vive fora dos grandes centros.
16: José Ayrton Félix Cirilo, do PT do Ceará, defende mais investimentos em políticas de cuidado e proteção para crianças e adolescentes. O deputado afirma que a falta de atenção, presença e apoio familiar pode comprometer o desenvolvimento integral desde a infância.
0: José Ayrton Félix Cirilo aponta que o orçamento federal ampliou a participação dos recursos destinados a crianças e adolescentes nos últimos anos, mas ainda precisa avançar em áreas como educação, saúde, assistência social, segurança alimentar e proteção de direitos.
1: Votação.
16: Punição para quem agir de má fé durante processos de violência doméstica ou familiar contra a mulher é aprovada na Câmara. Confira os detalhes na reportagem de Sofia Peçanha.
3: A Câmara dos Deputados aprovou o projeto que autoriza os juizados de violência doméstica e familiar contra a mulher a aplicar punições para quem agir de má fé. A proposta, de autoria da deputada Flávia Moraes, foi aprovada pelas Comissões de Defesa dos Direitos da Mulher e de Constituição e Justiça. A medida altera a Lei Maria da Penha, com o objetivo de aplicar sanções para quem agir com deslealdade no curso do processo, invenção ou distorção de fatos propositalmente e tentativa de prejudicar outra pessoa injustamente são algumas condutas ilegais. A deputada Laura Carneiro, do PSD do Rio de Janeiro, relatora na Comissão de Constituição e Justiça, explicou.
10: A má-fé não ocorre pela simples inexistência de condenação ou falta de prova, mas é caracterizada quando a parte ofensora ou ofendida deliberadamente tenta desrespeitar a justiça utilizando-se de instrumentos ilegais.
3: Pelo texto aprovado, se o juiz entender que alguém agiu de má-fé, essa pessoa pode ser punida com multa de até 10 salários mínimos. Durante a votação na Comissão da Mulher, a relatora da proposta, a deputada Silvia Cristina, do PP de Rondônia, concordou que a medida contribui para o bom andamento dos processos e da proteção às mulheres.
17: Consideramos, pois, que tais aperfeiçoamentos ajudarão a evitar excessos e abusos das partes, conferindo maior credibilidade à Lei Maria da Penha e maior prestígio à verdade real, ampliando a proteção de todas nós mulheres brasileiras.
3: Os danos processuais já estão previstos no Código de Processo Civil e ocorrem quando uma das partes, autor ou réu, não age de forma correta. Para essas condutas, o Código prevê penas como multa e indenização à parte contrária pelos prejuízos que sofreu. Agora, o projeto que aplica punições para quem agir de má fé em casos de violência doméstica e familiar contra a mulher segue para análise do Senado. Da Rádio Câmara de Brasília, Sofia Peçanha.
1: Agricultura.
0: Heitor Chu, do PSD do Rio Grande do Sul, comemora a formatura da primeira turma do projeto Conexão Mulher em Santa Cruz do Sul. A iniciativa reuniu 48 agricultores familiares em atividades voltadas à formação de lideranças femininas e ao fortalecimento da atuação das mulheres no meio rural.
16: Segundo Heitor Chu, o projeto ofereceu capacitação em áreas como cooperativismo, educação financeira e políticas públicas. Para ele, a qualificação e o incentivo à participação feminina contribuem para o desenvolvimento das propriedades rurais, das famílias e das comunidades.
0: Anderson Pinto, do União do Pará, critica operações de fiscalização ambiental realizadas por órgãos federais no estado. De acordo com o parlamentar, pendências fundiárias e burocracia atrapalham os produtores rurais, que, segundo ele, sofrem com a insegurança jurídica.
16: Anderson Pinto defende a ampliação das ações de regularização fundiária e ambiental na Amazônia. Ele argumenta que a definição das propriedades pode reduzir conflitos, garantir segurança jurídica e contribuir para a preservação ambiental e o desenvolvimento da região.
1: Desenvolvimento Regional.
0: Ricardo Maia, do MDB, destaca a assinatura de mais de 2 bilhões de reais em convênios entre o governo da Bahia e os municípios para execução de obras. Segundo ele, os recursos serão destinados a áreas como pavimentação, saúde, educação e recuperação de estradas.
16: Ricardo Maia afirma que a transferência de recursos e a realização de convênios fortalecem o municipalismo e ampliam a capacidade de investimento das prefeituras. Ele sustenta que a execução de obras contribui para levar desenvolvimento à população do interior baiano.
0: Pompeu de Matos, do PDT, defende o avanço de investimentos da indústria da celulose no Rio Grande do Sul, com previsão de 27 bilhões de reais. Ele afirma que o empreendimento pode gerar 12 mil empregos, fortalecendo a economia de Barra do Ribeiro, Guaíba Tapes, Camaquã e Charqueadas.
4: Pompeu de Matos cobra equilíbrio no licenciamento ambiental para que exigências técnicas não impeçam a realização da obra. Ele acredita que o desenvolvimento econômico e proteção ambiental podem caminhar juntos, desde que os órgãos responsáveis adotem critérios razoáveis.
0: Eduardo Veloso, do Solidariedade, lamenta que, em vez de comemorar os 64 anos de emancipação do Acre, seu discurso seja para denunciar o isolamento e o descaso do governo federal com o Estado. Ele cita as estradas intransitáveis e a pobreza da população, que segue sem apoio para crescer.
4: Segundo Eduardo Veloso, o Estado já respondeu por 30% do PIB nacional durante o ciclo da borracha, e hoje sofre com as restrições ambientais. Ele defende a abertura de uma rota ligando o Acre ao Peru para encurtar o caminho das exportações brasileiras rumo ao mercado asiático.
0: Homero Rodrigues, do Podemos, homenageia os 100 anos de nascimento de José Carlos da Silva Júnior, apontado como referência empresarial e pública na Paraíba. Ele afirma que o legado do empresário inspira novas gerações pelo compromisso com o desenvolvimento do Estado.
1: Habitação.
4: Charles Fernandes, do PSD da Bahia, comemora a destinação de moradias do programa Minha Casa Minha Vida para Guanambi e cidades vizinhas. Entre os municípios atendidos, ele destaca Pindaí, Malhada, Piripá, Feira da Mata, Ibiaçucê, Sebastião Laranjeiras e Condeúba.
0: Charles Fernandes ressalta que levou ao governo federal a demanda por unidades habitacionais em cidades que ainda não tinham sido contempladas. O deputado assinala que a expansão do programa para cidades do interior contribui para a redução das desigualdades regionais.
1: Economia.
4: Luiz Lima, do Novo do Rio de Janeiro, alega que o Brasil atravessa uma crise econômica marcada pelo aumento do custo de vida, pela alta dos juros e pelo crescimento do endividamento das famílias. Ele afirma que a perda do poder de compra tem afetado diretamente o cotidiano dos brasileiros.
0: Luiz Lima também critica medidas relacionadas às mudanças na jornada de trabalho e argumenta que elas podem ampliar a informalidade. Para ele, o debate econômico deve priorizar ações voltadas à geração de empregos e à recuperação da atividade produtiva.
4: Paulo Guedes, do PT de Minas Gerais, rebate críticas da oposição à política econômica do governo federal. O deputado explica que a taxa básica de juros é definida pelo Banco Central e reforça que o executivo defende a redução dos juros.
0: Paulo Guedes cita indicadores econômicos e sociais para sustentar a avaliação positiva do governo. Segundo ele, o país registra queda do desemprego, retomada de obras públicas, ampliação de programas sociais e aumento dos investimentos em educação e infraestrutura.
1: Meio ambiente.
4: Os deputados aprovaram proposta que inclui abrigos de animais entre os locais de cumprimento da pena de serviços comunitários. O repórter José Carlos Oliveira explica como será a medida.
18: A Câmara dos Deputados aprovou o projeto de lei que inclui os abrigos de proteção animal entre os locais onde poderá ser cumprida a pena de prestação de serviços à comunidade. Esse tipo de punição é previsto no Código Penal como alternativa à prisão para condenações inferiores a 4 anos em crimes de menor impacto, como explica a relatora do texto na Comissão de Constituição e Justiça, deputada Júlia Zanatta, do PL de Santa Catarina.
19: Código Penal, né, que fala de prestação em hospitais, escolas, orfanatos e outros estabelecimentos. Então essa lei ela vem para alterar e colocar também os abrigos de animais, que são uma realidade da nossa sociedade, inclusive uma realidade de falta de apoio, de mão de obra, porque não é somente uma questão de defesa da proteção animal, é uma questão também de saúde pública, esse cuidado com os animais, né, que foram abandonados, animais de rua.
18: Júlia Zanatta prevê dupla vantagem na medida.
19: Isso vai contribuir com a defesa animal, mas também com a ressocialização dessas pessoas que cometeram crimes de menor potencial ofensivo.
18: A proposta original é do deputado Célio Studart, do PSD do Ceará. Da Rádio Câmara de Brasília, José Carlos Oliveira.
1: Segurança Pública.
0: Aloysio Mendes, do Republicanos do Maranhão, registra a prisão de 3 suspeitos de envolvimento no homicídio de um empresário em Imperatriz. O deputado elogia a atuação das forças de segurança do Maranhão, com o apoio de órgãos federais no avanço das investigações.
4: Aloysio Mendes manifesta solidariedade à família da vítima e afirma que a resposta policial ajuda a enfrentar a sensação de impunidade na cidade. Ele espera que as circunstâncias do crime sejam esclarecidas e que os investigados respondam perante a justiça.
1: Justiça.
0: Marcelo Nilo, do Republicanos, critica a condução da compra de respiradores realizada pelo governo da Bahia durante a pandemia. O deputado cobra ainda esclarecimentos sobre os recursos empregados na aquisição desses equipamentos.
4: Marcelo Nilo levanta questionamentos sobre a evolução patrimonial de agentes públicos e faz críticas à condução política do grupo que administra o Estado. Ele defende que as suspeitas sejam apuradas com transparência e responsabilização, caso sejam confirmadas irregularidades.
0: Diante das dificuldades para instaurar a CPMI do Banco Master no Congresso, Carlos Jordi, do PL do Rio de Janeiro, defende a abertura de uma CPI municipal para investigar contratos firmados pelo governo local sem licitações e o envolvimento entre as lideranças políticas e executivos da instituição financeira.
2: Na avaliação do parlamentar, haveria um esquema destinado a encobrir supostos pagamentos de propinas. Carlos Jordi afirma ainda que as fraudes envolvendo empréstimos consignados começaram na Bahia, seguindo para o Rio de Janeiro. Ele defende investigações imediatas e a responsabilização dos envolvidos.
1: Relações Exteriores.
0: Sérgio Turra, do PP do Rio Grande do Sul, manifesta preocupação com a segurança jurídica no país. O deputado observa que a parcialidade do judiciário fere o princípio fundamental do Estado Democrático de Direito.
2: Sérgio Turra cita a decisão da justiça italiana relacionada à extradição da ex-deputada Carla Zambelli para apontar possíveis julgamentos parciais. O parlamentar ressalta que a confiança nas instituições é essencial para a garantia da justiça e da democracia.
1: Política.
0: A Câmara pode votar projeto que aumenta a proteção de mulheres contra a violência política. A ideia é combater a violência quando praticada também contra mulheres que exercem liderança social e política fora de cargos eletivos. Confira na reportagem de Antônio Vital.
5: Está pronto para ser votado no plenário da Câmara projeto que amplia a proteção às mulheres contra a violência política. A proposta inclui na lei que combate a violência política contra a mulher aquelas que exercem liderança social e política fora dos cargos eletivos. De acordo com a proposta, passam a ser abrangidas pela lei mulheres que atuam como defensoras de direitos humanos, líderes comunitárias, dirigentes partidárias, líderes sindicais e integrantes de movimentos sociais. O objetivo é reconhecer que a violência política contra mulheres também ocorre fora do ambiente eleitoral e do exercício de mandatos. O projeto, apresentado pela deputada Daiana Santos, do PCdoB do Rio Grande do Sul, recebeu parecer favorável da relatora, deputada Natália Bonavides, do PT do Rio Grande do Norte, para quem a violência política também atinge mulheres que atuam como lideranças, mesmo sem cargos eletivos. A proposta também altera o Código Eleitoral para considerar crime a prática de assédio, humilhação, perseguição ou ameaça voltadas para impedir ou dificultar campanha eleitoral ou mandato de mulheres. Serão considerados crimes atitudes que configurem menosprezo ou discriminação relacionada à condição da mulher, à cor, raça, etnia, orientação sexual ou identidade de gênero. O projeto ganhou regime de urgência, o que permite que seja votado diretamente no plenário, sem passar pela análise das comissões permanentes da Câmara, mas foi criticado pelo deputado Kim Kataguiri, do Missão de São Paulo, que considerou as medidas protetivas um privilégio.
6: Você vê que, na realidade, tem alguns jabutis ali de inclusão para proteção especial e privilégios de, realidade, lideranças que vão ser colocadas acima de cidadãos comuns. Então, líderes de ONGs de direitos humanos, dirigentes partidários, vão ter um atendimento especial da polícia, né? Muitas vezes garantido escolta policial e atenção do Ministério Público mais do que o cidadão comum.
5: O texto também altera a lei dos partidos políticos para obrigar as legendas a adotarem medidas de prevenção e combate à violência política contra a mulher. Entre essas medidas estão a criação de canais de denúncia e a aplicação de sanções a filiados que praticarem esse tipo de violência. O regime de urgência foi defendido pela deputada Laura Carneiro, do PSD do Rio de Janeiro.
20: O projeto trata apenas de auxiliar nós, mulheres políticas, na nossa luta diária, para que não soframos violência política como sofremos. Talvez os homens não consigam perceber a importância disso para as políticas brasileiras.
5: Ainda não há data para votação no plenário da Câmara do projeto que amplia a proteção às mulheres contra a violência política. Rádio Câmara de Brasília, Antônio Vital.
2: General Girão, do PL do Rio Grande do Norte, defende o endurecimento da legislação para crimes com motivação política. Para ele, é necessário fortalecer as ações de combate ao crime organizado e garantir mais segurança à população e aos agentes públicos.
0: O deputado manifesta preocupação com o avanço da violência no Rio Grande do Norte e destaca o atentado ocorrido em Mossoró contra um vereador e pré-candidato a deputado federal. General Girão também lamenta a morte de um cinegrafista que acompanhava a atividade política.
2: Marcos Polon, do PL de Mato Grosso do Sul, critica a condução do julgamento do ex-deputado Eduardo Bolsonaro, afirmando que o caso representa uma afronta ao devido processo legal. Segundo ele, o processo teria motivações políticas e não observaria princípios fundamentais da justiça.
0: Além disso, Marcos Polon questiona a atuação do STF e alega que integrantes da corte estariam comprometendo a imparcialidade necessária ao julgamento. O deputado defende que é preciso assegurar segurança jurídica e respeito às regras previstas na Constituição.
1: Yeah.
2: Benedita da Silva, do PT do Rio de Janeiro, exalta a participação das mulheres na construção da cultura brasileira. A deputada cita relatório do ECAD, que aponta crescimento no número de mulheres cadastradas e no valor distribuído em direitos autorais.
14: Benedita da Silva observa, no entanto, que a desigualdade de gênero ainda persiste no setor musical. A parlamentar defende políticas públicas voltadas à ampliação da participação feminina e à garantia de mais transparência e justiça na distribuição dos direitos autorais.
1: Educação.
2: Inácio Arruda, do PCdoB do Ceará, apresentou projeto que autoriza o uso de veículos do transporte escolar por estudantes da educação profissional, tecnológica e superior. Ele afirma que a proposta busca reduzir a evasão de alunos que têm que percorrer longas distâncias diariamente.
14: Inácio Arruda sustenta que o custo diário do transporte prejudica a permanência de estudantes em cursos superiores nos estados do Nordeste. Ele pede apoio dos parlamentares para acelerar a tramitação e informa que a matéria já foi discutida com entidades estudantis.
1: Trabalho.
2: Luiz Carlos Raul, do Podemos do Paraná, defende que a redução da jornada semanal de trabalho seja acompanhada de regras específicas para micro e pequenas empresas. Ele acredita que o segmento precisa de apoio para se adaptar às mudanças.
14: Luiz Carlos Raul propõe, então, mecanismos de compensação como redução de encargos e acesso facilitado ao crédito para minimizar os impactos financeiros da medida. Para ele, a adoção dessas iniciativas é fundamental para preservar empresas e manter postos de trabalho.
2: Luiz Couto, do PT da Paraíba, defende gratificação de atividades de combate e controle de endemias para servidores da FUNASA admitidos antes da descentralização das ações do órgão. O parlamentar afirma que a medida reconhece profissionais que atuam em áreas de difícil acesso.
14: Luiz Couto argumenta que o combate a endemias depende também de equipes técnicas, administrativas, laboratoriais, de transporte e de logística. Ele considera que a ampliação da gratificação corrige uma distorção histórica em favor desses servidores.
1: Saúde.
2: Júlio César Ribeiro, do Republicanos do Distrito Federal, destaca a importância de lei que garante às mulheres o direito de ter acompanhante em consultas, exames e procedimentos de saúde. Ele assinala que a norma surgiu de proposta de sua autoria, com o objetivo de ampliar a proteção nos atendimentos.
14: Júlio César Ribeiro avalia que a presença de uma pessoa de confiança torna o acolhimento mais transparente em situações de vulnerabilidade física ou emocional. Ele sustenta que a defesa das mulheres deve resultar em medidas concretas de segurança, respeito e dignidade.
2: Welter, do PT do Paraná, quer que o SUS use mais plantas medicinais produzidas no país para tratar da saúde da população. A ideia é criar cadeias produtivas locais para fortalecer pequenos produtores e diminuir a importação de insumos, que hoje ultrapassa os 98%.
14: Welter reforça que o uso de plantas medicinais faz parte da cultura popular e conta com a validação científica da Anvisa, a exemplo do que ocorre no Paraná, onde em mais de 30 municípios são prescritos fitoterápicos a pacientes do SUS.
2: Termina agora o Jornal Câmara dos Deputados, produzido pela Rádio Câmara, com trabalhos técnicos de Everson Urani e apresentação de José Carlos.

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0: Mix, a partir de agora tem o Baú da Mix, uma hora direto pra gente matar saudades desses clássicos que marcaram a sua vida. 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Guns pra começar.
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0: aqui no Baú da Mix com a Cristina Aguilera, What a Girl Wants. Se liga aí, você que tá ouvindo o Baú também, que já já tem presente pra você. 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

0: Mix, faltando 18 minutos para as 11 da noite. Você ouviu Nelly Furtado, Promiscuous. 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

0: Mix 11 em ponto, fechando o baú de hoje com ele, Bon Jovi, Misunderstood. Valeu todo mundo que participou, agora tá na hora da gente liberar pra você aquele kit mix com copo e eco bag. E quem tá levando é o Anderson Moraes, final do fone 1025. Aí Anderson, parabéns! Aguarde que a equipe da Mix vai entrar em contato contigo, tá? Acabou aqui, ó.
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0: A apresentação vai acontecer no dia 19 de novembro no Nubank Park em São Paulo. E essa será a quarta vez de Lionel Rich no Brasil. O cantor promete uma apresentação cheia de hits que marcaram toda a carreira dele. Músicas como Endless Love, Say You, Say Me, também All Night Long. Enfim, a venda de ingressos para o show único do Lionel Rich no Brasil começa a partir do meio-dia desta quinta-feira, dia 18, através do site Eventim. Para saber mais sobre a vinda do cantor ao Brasil, vai lá, radiomixfm.com.br.
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0: Mix 11.6, excelente fim de noite pra você de terça-feira. Tamo de volta aqui na Mix e a partir de agora tem um Mix Acústico. A gente vai curtir essas músicas da programação da Mix, que tem um jeito diferente, que tem um toque diferente. Só banquinho e violão a partir de agora pra gente relaxar. Vamos nessa que começou.
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1: Mix 1122, No Doubt, Don't Speak, fechando aqui mais uma edição do Mix Acústico.
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0: Mix, meia-noite, Taylor Swift, Love Story. Já já aqui na Mix vai rolar um No Break.
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0: Mix meia-noite 2, começa agora o No Break. São 2 horas de música direto. Alex Warren pra começar.
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0: programação da Mix, curtindo No Break. 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

0: A última hora, vamos tocar pra você ainda, se prepara aí. Harry Styles, Mr. Brobs, também Robin Schulz, Isa, Cherish, e agora tem B.O.B. e Paramore.
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0: quase acabando, mas ainda não acabou não. Você ouviu Audio Slave Like a Stone? Dá tempo de você ouvir a sua música. Hashtag Mix FM Brasil, nome da música do artista que a gente toca pra você.
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0: duas, fechando aqui o No Break, Ivo Mozart, Anjos de Plantão.
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0: Mix e o Detonautas, Rádio 9 Nacional, 1 para 7 agora.
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0: coração nessa manhã de quarta-feira. Essa frase, não quero perder nada, em inglês, é o nome da primeira música de hoje. I Don't Want to Miss a Thing, do Aerosmith. 7:04 agora. Bom dia e aproveite a viagem.
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0: Chega aos cinemas no ano que vem. Se você gosta da franquia, vale a pena dar uma olhada. E já já tem mais clássicos esperando por você aqui no Baú da Mix. Excelente manhã de quarta-feira, hein? 7h19.
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0: celebrou aqui no baú, as glórias do passado tenham te inspirado para que você consiga lutar nesse dia aí e que tudo dê certo na sua quarta-feira, combinado?
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1: Bom dia, Rádio Mix, aqui é a Juliana de São Paulo. Eu queria pedir uma música do Vitor Clay pro meu filho Luca, de 10 anos, tá fazendo aniversário hoje.
0: Aê, Luca, parabéns, hein? Muita adrenalina pra você no dia do seu aniversário, Juliana, obrigado, viu? Nosso queridíssimo Vitor Clay.
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0: chegando direto do Rio Grande do Sul.
1: Bom dia, Mix. Aqui é Christian Miller, motorista aplicativo aqui de Novo Hamburgo. E eu quero pedir Time Like This do Foo Fighters, a versão acústica. Grande abraço pra vocês.
2: Ai, Christian, foi específico, hein?

0: bem. 11 9 8 3 4 0 8 mil. Agora um pedido que chega direto do interior de São Paulo.
1: Bom dia, galera da Mix. Sou Marilza de Andradina e gostaria de ouvir BTS. Um bom dia a todos.
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0: 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Mix agora 8 e

Doriva, tô aqui nas imediações de Vila Mariana e tô aqui nas entregas aqui, ó, ouvindo a Rádio Mix, a melhor aí, sucesso do Brasil aí. Eu gostaria de ouvir aí, Pescador de Ilusões com o Rapa, oferecendo pra toda a galera aqui da equipe aqui, tá? Forte abraço, tamo junto, valeu!

Fala galera da Mix, aqui quem fala é o Zé Luiz, sou de Bertioga, litoral de São Paulo, e eu gostaria de ouvir Kelly Clarkson, Stronger, no melhor mix do Brasil.

0: 0800.
1: Bom dia.
2: Bom dia. Estou ligadinho junto com a minha filha Nailê, ouvindo a Rádio Mix aqui de Portel, Pará, Ilha do Marajó. E gostaríamos de ouvir a música da Taylor Swift, Shake Off.

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0: Mix, agora 9h23, é o Michael Jackson com o Justin Timberlake. Love Never Felt So Good.
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0: Man e Smooth. Sonzeira, hein?
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0: sábado. São 11h25.
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0: essa. É a música da Mix pra Copa do Mundo da FIFA 2026. 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
1: Mix e o som da Taylor Swift. Essa foi a posição de número 1, aquela que você mais deu likes na manhã de hoje, aqui da Faith of Ophelia. Vamos fazer o seguinte? Aquela que você tá afim de ouvir ainda não rolou aqui. Então, coloca sua curtida, vai em radiomixfm.com.br.
0: Daqui a pouco, 5 da tarde, tem mais.
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2: Salve, salve, galera, eu sou o Bruno Cantarelli falando diretamente aqui de Manhattan, Nova York. A Copa 2026 da FIFA é na Mix e com a cobertura do Charla Podcast. Uma manhã que mostra que a Copa sim tem favoritos. As finalistas da última edição, Argentina e França, conseguiram grandes vitórias. A Argentina 3-0 contra a Argélia e a França com o primeiro tempo mais difícil, mas conseguiu um 3-1 contra a forte equipe de Senegal, campeã da Copa Africana de Nações. E mais, Messi já igualou os números dos maiores artilheiros da história da Copa do Mundo e provavelmente vai ultrapassá-los, né? E do outro lado temos Kylian Mbappé. Esse, na minha visão, é ainda mais surpreendente. Mbappé é bem mais jovem que Messi. Messi já está com 38 anos e o francês teria pelo menos mais duas Copas do Mundo pela frente para se tornar o maior artilheiro da história de todas as Copas do Mundo. Além dos dois, ontem, Erling Haaland estreando numa Copa do Mundo, centroavante da seleção da Noruega, foi muito bem, fez os dois primeiros gols dele numa edição de Mundial e mostra que a Noruega também chega para ir longe na competição. Hoje toda a expectativa direcionada a Cristiano Ronaldo, o mais velho de todos eles. Será que o Cristiano pode ter uma boa performance nessa edição da Copa do Mundo? A qualquer momento eu volto aqui na programação da Rádio Mix. 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
7: Como criar produtos que viralizam? Marcas da nova geração são construídas para a forma como a atenção funciona hoje. Identidade visual forte, conteúdo compartilhável e produtos que viram conversa. Os produtos mais fortes não precisam de explicação para aparecer online. Eles são naturalmente visíveis e fáceis de entender. Identidade e cultura é o que gera pertencimento. Escassez, antecipação e novidade tornam cada lançamento mais desejado. Agora diz pra mim, sua marca já possui a força de uma comunidade? Fale comigo lá no meu Instagram, @tasantarosa.
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1: Salve, salve, galera, eu sou o Bruno Cantarelli falando diretamente aqui de Manhattan, Nova York. A Copa 2026 da FIFA é na Mix e com a cobertura do Charla Podcast. Uma manhã que mostra que a Copa sim tem favoritos. As finalistas da última edição, Argentina e França, conseguiram grandes vitórias. A Argentina 3-0 contra a Argélia e a França com o primeiro tempo mais difícil, mas conseguiu um 3-1 contra a forte equipe de Senegal, campeã da Copa Africana de Nações. E mais, Messi já igualou os números dos maiores artilheiros da história da Copa do Mundo e provavelmente vai ultrapassá-los, né? E do outro lado temos Kylian Mbappé. Esse, na minha visão, ainda mais surpreendente. Mbappé é bem mais jovem que Messi. Messi já está com 38 anos e o francês teria pelo menos mais duas Copas do Mundo pela frente para se tornar o maior artilheiro da história de todas as Copas do Mundo. Além dos dois, ontem, Erling Haaland estreando numa Copa do Mundo, centroavante da seleção da Noruega, foi muito bem, fez os dois primeiros gols dele numa edição de Mundial e mostra que a Noruega também chega para ir longe na competição. Hoje toda a expectativa é direcionada a Cristiano Ronaldo, o mais velho de todos eles. Será que o Cristiano pode ter uma boa performance nessa edição da Copa do Mundo? A qualquer momento eu volto aqui na programação da Rádio Mix. 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

0: faltando 2 para as 2. Rubastense, The Reason, e já já tem mais.
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2: Salve, salve, galera, eu sou o Bruno Cantarelli falando diretamente aqui de Manhattan, Nova York. A Copa 2026 da FIFA é na Mix e com a cobertura do Charla Podcast. Uma manhã que mostra que a Copa sim tem favoritos. As finalistas da última edição, Argentina e França, conseguiram grandes vitórias. A Argentina 3-0 contra a Argélia e a França com o primeiro tempo mais difícil, mas conseguiu um 3-1 contra a forte equipe de Senegal, campeã da Copa Africana de Nações. E mais, Messi já igualou os números dos maiores artilheiros da história da Copa do Mundo e provavelmente vai ultrapassá-los, né? E do outro lado temos Kylian Mbappé. Esse, na minha visão, é ainda mais surpreendente. Mbappé é bem mais jovem que Messi. Messi já está com 38 anos e o francês teria pelo menos mais 2 Copas do Mundo pela frente para se tornar o maior artilheiro da história de todas as Copas do Mundo. Além dos dois ontem, Erling Haaland estreando numa Copa do Mundo, centroavante da seleção da Noruega, foi muito bem, fez os 2 primeiros gols dele numa edição de Mundial e mostra que a Noruega também chega para ir longe na competição. Hoje toda a expectativa direcionada a Cristiano Ronaldo, o mais velho de todos eles. Será que o Cristiano pode ter uma boa performance nessa edição da Copa do Mundo? A qualquer momento eu volto aqui na programação da Rádio Mix. 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

0: Esse é o som do Lenny Kravitz aqui na Mix com Stillness of Heart. Já já, depois do intervalo, tá chegando aqui o Super Mix. Aí você já sabe, 40 minutos só de música pra você.
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0: 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Começando aqui, ó, mais uma edição do Super Mix.
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1: Mix agora 3:38, Blink 182, All Small Things, encerrando aqui 40 minutos de música sem nenhum intervalo dentro do Super Mix.
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2: Top coisas que eu odeio no marketing. A obsessão por viralizar. Todo mundo quer viralizar. Ninguém quer construir público de verdade. Aí a pessoa fica desesperada fazendo dancinha, copiando trend, postando qualquer coisa ridícula por view. Por que meu conteúdo não bomba? Porque você está produzindo pensando em algoritmo e não nas pessoas. Outro, papo vazio de gerar valor. Fala-se, você precisa gerar valor, mas nunca ninguém explica que tal de valor. É informação? É entretenimento? É resolver problema? Deveria ter incluído o atendimento humanizado como diferencial, né? Gente, responder mensagem com educação não é diferencial, é o mínimo. Mas vamos deixar esse para outro papo. Fala pra mim, isso te irrita também? Me conta lá no meu Insta, @tasantarosa.
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1: Salve, salve, galera. Eu sou o Bruno Cantarelli falando diretamente aqui de Manhattan, Nova York. A Copa 2026 da FIFA é na Mix e com a cobertura do Charla Podcast. Uma manhã que mostra que a Copa, sim, tem favoritos. As finalistas da última edição, Argentina e França, conseguiram grandes vitórias. A Argentina 3-0 contra a Argélia e a França com o primeiro tempo mais difícil, mas conseguiu um 3-1 contra a forte equipe de Senegal, campeã da Copa Africana de Nações. E mais, Messi já igualou os números dos maiores artilheiros da história da Copa do Mundo e provavelmente vai ultrapassá-los, né? E do outro lado temos Kylian Mbappé. Esse, na minha visão, é ainda mais surpreendente. Mbappé é bem mais jovem que Messi. Messi já está com 38 anos e o francês teria pelo menos mais duas Copas do Mundo pela frente para se tornar o maior artilheiro da história de todas as Copas do Mundo. Além dos dois ontem, Erling Haaland estreando numa Copa do Mundo, centroavante da seleção da Noruega, foi muito bem, fez os dois primeiros gols dele numa edição de Mundial e mostra que a Noruega também chega para ir longe na competição. Hoje toda a expectativa é direcionada a Cristiano Ronaldo, o mais velho de todos eles. Será que o Cristiano pode ter uma boa performance nessa edição da Copa do Mundo? A qualquer momento eu volto aqui na programação da Rádio Mix. Copa do Mundo 2026 é na Mix, o melhor mix do Brasil.
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1: Então, 6:17, o som consegue, Angel. E hoje a gente tá falando aqui nesse programa basicamente sobre protagonismo. A gente se inspirou na história do goleiro que defendeu 7 bolas. Tipo a Alemanha que faz 7 gols nas pessoas, nas seleções.
2: Nossa, mas também agora você lembrou de uma... Não, deixa quieto, esquece.
1: Mano, mas é muito melhor lembrar dele, do Vozinha, que fez 7 defesas da Espanha, do que da Alemanha. Então a Alemanha caiu, perdeu pro Vozinha. 7 agora é o Vozinha, o cara chegou lá. E hoje, a gente falando de protagonismo no programa, de garra, onde a tua coragem te levou, tem um cara aqui que é protagonista. O cara nasceu ontem e já é protagonista.
2: Então, a gente tava falando sobre isso. É você ser protagonista no que você faz.
1: Exato.
2: É a sua força. Aonde te leva a sua vontade?
1: Exato.
2: Aonde ela te levou? Queremos histórias também. Mas onde ela tá te levando? Será que já terminou por aí?
1: Será Existe que valeu até no esforço?
2: Então, mas aí sempre tem o depois. A gente chegou lá. E quem chegou lá, viu que não era aquilo que almejava e falou, não era isso. E agora? Qual que é o próximo objetivo?
1: Exato.
2: Contamos. Queremos histórias, aliás.
1: Aham, só que antes de você mandar áudio, entra na live agora, porque esse nosso convidado tá aqui. Se você quiser imagens do nosso convidado, cola no youtube.com/mixtudonamix. Gabriel Santana, seja muito bem-vindo ao nosso programa.
3: Muito obrigado, gente. Muito obrigado. Que honra estar aqui. Eu ouvi muito vocês ao longo da minha vida inteira.
1: Ai,
2: é
1: meu, olha,
2: cara.
1: A gente tá aqui com um cara que participou de um game difícil, o Big Brother Brasil, né?
2: É, rapaz,
1: que brilhou também,
2: Big
1: né?
2: Big Brother Brasil 23.
1: Foi, não foi, Gabs? Caramba, 2023. Que loucura, né?
2: E aí?
3: Acho que foi a maior loucura que eu topei fazer na minha vida.
1: Mas
2: e essa loucura?
3: Esse ator eu escolhi muito pequeno, acho que eu não sabia muito bem o que eu tava fazendo agora. BBB não tem como falar que eu não sabia, né? Já tava com 22 anos.
2: Essa experiência aí, né, do BBB, ó, primeiro, com 22 anos, já foi pro BBB.
1: Brother Brasil.
2: Porque ali...
3: 23, na verdade.
2: 23. É.

0: porque não é fácil.
1: Você foi pro Big Brother 23 com 23 anos?
0: Exato.
1: Mano, zero na vida! Quando ele nasceu, nasceu o Big Brother.
0: Exato,
1: que
0: cara.
1: Que doideira, já ganhou só aí, viu, Gabs? Que loucura.
0: E aí, tem algo que hoje, passado alguns anos, que você nunca contou pra ninguém, que rolou no Big Brother, que você quer contar? O Brasil inteiro tá ouvindo, gostaria muito de saber.
2: Cara, nossa, não sei, acho que não, juro que por Deus, acho que não. Que o BBB não tem muito o que esconder, tipo, as coisas estão
1: sendo
2: filmadas 24 horas por todas as câmeras.
0: Acho e que... o depois?
2: E o depois? Cara, eu gosto muito de contar uma história que eu acho engraçada.
1: Uhum.
2: É, eu... Quando você sai do Big Brother, você vai pro encontro com o Tadeu, aí você chega no hotel, conversa com a equipe, conversa com família, aí... 5 da manhã já tem entrevista pra fazer.
1: É
2: e aí muita euforia, muita coisa louca ali, você quase não consegue dormir. Acho que na primeira noite eu passei virado, aí fiz todos os programas da Globo.
0: No Ana Maria, seguinte. De manhã, tomar café com Ana ela. Maria. É bom o café dela?
2: É bom, a comida toda ali.
1: Ai, que bom.
2: Não é cenográfico não, é de verdade.
0: Não, de verdade.
2: E aí na segunda noite que eu fui dormir, que na primeira não dormi, eu lembro que eu acordei de madrugada, porque eu vi o telefone, eu saí correndo achando que era o Big Fone ainda.
0: Olha isso.
1: Nossa.
2: Porque você tá tão dentro do universo,
1: cara,
2: do BBB ainda, que você ainda acha que você tá ali. E aí eu acordei no meio no meio da corrida pro telefone, eu corri e falei, por que que eu tô correndo, gente? É só
1: que
2: o
1: isso,
2: telefone
1: que pira.
2: Do hotel,
0: tô... Deixa eu voltar aqui.
1: Coisas que acontecem, gente, mas o Gabriel, ele é ator, ele já fez Chiquititas, Malhação, já participou de novelas da Globo e agora tá em cartaz com uma peça muito da hora. A gente vai falar sobre tudo isso aqui, mas vamos principalmente hoje, Gabs, mergulhar na tua vida, na tua garra, na tua história, porque o cara, você tem 23 anos. Não, 23, tava no Big Brother.
2: Eu tenho 26 agora.
1: Você tem 26 anos, já fez tanta coisa na sua vida. Força de vontade, tenho certeza que não faltou e a gente vai saber disso tudo já, depois do intervalo, mas a gente já vai começar a resenha na live, não é, Raiz?
0: Vem pra cá, @mixtudonamix, youtube.com/@mixtudonamix. Atenção, você que tá no canal oficial da Rádio Mix, tem um link aí embaixo, vem pra cá pra gente poder resenhar. Tem muita pergunta que a gente quer responder, mas você vai ter que fazer, venha.
1: Exato, e se quiser fazer perguntas também pro nosso convidado, manda no @mixtudonamix e nos diz a ponto on, tá?
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1: Mix 632, Lady Gaga, You and I. Hoje a gente tá falando sobre garra, sonho, vontade, né?
2: Aonde a sua vontade vai te levar? Aonde você quer chegar? Queremos histórias.
1: E onde já te levou? Tem áudio? Vamos lá?
3: Fala, pessoal do Mix Tudo, boa noite. Meu nome é Bruno, sou de Ponta Grossa, Paraná.
1: Fala, Bruno.
3: E eu acho que a minha maior realização até hoje foi ter entrado na universidade pública aqui da minha cidade. Boa. Tentei várias vezes, nunca desisti, fiz 9 vestibulares até eu passar. E até hoje eu acho que eu sinto que é a minha maior realização até agora, aquela sensação de ter o sonho realizado, sabe? Já faz 3 anos que eu sou formado e seria isso. Valeu. Que
1: da hora, né?
2: Então, ele falou aí uma palavra muito importante. Até agora.
1: Até agora, a vida não passa.
2: Um dos sonhos dele já foi, né?
1: Eu
2: até agora.
1: Isso,
2: e o próximo.
1: Pode parar
2: muito
1: mesmo.
2: Bom, parabéns, cara. Que incrível isso.
1: Com a gente hoje, o ator carioca Gabriel Santana.
2: Um sucesso.
1: Cara, vamos já começar lá do início, Gabriel, porque tem assim, muita gente falando sobre o personagem que você fez em Chiquititas, o Mosca. Você tinha quantos anos?
2: Tem muita gente comentando aqui, né, na live sobre esse personagem seu, cara.
4: Foi meu primeiro. Cara, que loucura. Eu não pensava em ser ator quando eu era pequeno. Esse do universo mesmo que me deu essa oportunidade. Eu agarrei com unhas e dentes e me esforço até hoje, assim. Mas foi. Surgiu. Eu fazia comercial, vim de uma família de classe média baixa, então acabei fazendo comercial pra ajudar um pouco financeiramente em casa, sobrava um dinheirinho pra mim. E aí fazia isso por 2 anos, dos 11 aos 13. E aí com 13 anos surgiu a oportunidade de fazer o teste. Meus pais falaram, Gabi, é isso que você quer? Porque vai ser uma responsabilidade, você vai ficar 2 anos, mesmo que depois você não queira mais seguir. Cara, são 2 anos que você vai fazer, você topa? E eu, com a maturidade que eu tinha na época, topei, entendi mais ou menos o que era o negócio, topei e fui. E foi lá que eu me descobri ator, foi lá que eu me descobri artista, um pensador sobre a contemporaneidade, enfim. E revolucionou a minha vida, tanto que até hoje é o personagem que a galera mais lembra. Porque mexe com o universo infantil, né? Mexe com o universo de pessoas que vão crescendo e aquilo fez parte da formação de caráter.
2: Exatamente.
4: Dela, né?
1: Total. Você tinha quantos anos mesmo?
4: Tinha 13.
1: 13 anos, gente. Um neném, assim.
2: Faz 13 anos.
1: Uma baita decisão que você teve que tomar tão cedo, né, Gabs? Mas que valeu muito a pena, né?
4: Valeu, valeu. E foi muito bom por conta disso. Tipo assim, acho que tem muito ator mirim que vira ator mirim por uma expectativa dos pais, sabe?
1: Então.
4: E no meu caso foi zero. Eu sou o primeiro artista da
2: minha família.
4: É isso
2: que você quer fazer, Gabs? Esse lance que você falou dos seus pais, é isso que você quer fazer, filho? Vamos lá. E os pais estavam do lado, né, cara? Pra dar uma força ali, né, pra fazer. E aí, tem um lance muito importante quanto a isso, tá? No SBT, pelo que a gente sabe, é exigido que os atores mirins, eles tirem boas notas. É verdade isso?
1: É real.
4: É real. Eu vou dar uma outra camada, que eles mantenham as médias. Porque eu, por exemplo, nunca fui um bom aluno, então eu tinha que manter
1: isso. Boas notas, eu ia falar, poxa, parece que eu não vou poder continuar.
4: Mas sim, eles têm uma cobrança, entendem por que diminuiu a nota, por que aumentou a nota.
1: Tá certo,
4: tem,
1: né,
4: acompanhamento com psicólogo, com pedagoga lá no estúdio.
2: Que bacana, isso.
4: Então,
2: sempre tem uma...
4: Eles sempre foram muito, muito bem em relação a isso.
1: Agora, sabe uma curiosidade? A gente tá falando aqui sobre garra, sobre forças, e falou aqui pra gente que você se descobriu ali, então, um ator, um pensador, ali nasceu um desejo pra algo, né? E provavelmente nasceu essa chama, essa garra. Alguma coisa que nasceu ali e você na coragem conseguiu, você pode falar, poxa, depois ali eu mentalizei tal coisa e aconteceu porque eu fui atrás?
4: Nossa, ali com 15 anos, acho que sim. Acho que eu ter feito uma novela das 9, eu tava mentalizando ali. Tipo assim, quando eu acabei Chiquititas, eu falei, tá, qual é o meu próximo objetivo, assim? O que eu gostaria de concretizar na minha carreira de ator? E acho que tem esse lugar em todo ator que trabalha em novela, trabalha mediaticamente, de o que você vai fazer, onde você vai chegar, Globo, novela das 9, protagonista, tá ali perto de vários atores. Protagonista da novela das 9 ainda não fiz, mas eu tava num núcleo do antagonista,
1: uau,
4: que era o meu pai, era o Murilo Benício, né?
1: Pantanal,
4: então,
1: né?
4: Pantanal. Então, acho que o meu objetivo ali foi aquele. Hoje, meu objetivo é outro.
1: Qual?
4: Hoje,
1: tirar a trilha. Qual é o objetivo do Gabriel Santana?
4: Cara, eu tive dois grandes aprendizados na minha vida que eu levei e deram um grande plot twist na minha mentalidade profissional. Que foi em Chiquititas, quando eu realmente decidi com 15 anos que eu ia ser ator. Quando eu decidi, eu comecei a perguntar pra todo mundo, atores, diretores, mais velhos, o que eu faço? Todo mundo falou, vai pro teatro. Ali foi o primeiro plot twist da minha vida, que eu fui pro teatro. Me formei em bacharel, sou pós-graduado em direção. E o segundo foi ali nos meus 22, 23 anos, que eu, mais uma vez, ouvindo gente mais velha da arte, falou: Gabi, muito legal ser chamado pra produzir o sonho dos outros, o projeto dos outros, mas o que, que você tem pra contar enquanto artista?
1: Uau!
4: E aí, quais são as histórias que você quer contar? E aí, desde 2022, 2023, eu tenho caminhado nesse processo de montar minha produtora cultural e viabilizar os projetos que eu acredito.
2: Uau!
4: Então, tá difícil, né? Tá difícil, tá bem difícil.
1: Eu tô ligada.
2: Cara, tá indo.
1: A vida
2: uma
1: do
2: coisa,
1: ator,
2: outra já rolou.
1: Vou te falar. Tá difícil, mas tá rolando.
2: Então, com 26 anos, tem uma aspas aí. Ele já é pós-graduado.
1: Pós-graduado.
2: Em direção. E aí, o que ele não falou, ele já começou uma, ou vai começar uma MBA.
1: Finanças.
2: Em finanças.
1: Pensa, você não vai ser rico.
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2: Mix botando beat pras 7 BTS pra fechar esse bloco. Hoje estamos falando sobre garra, sonho. Fala aí, aonde a tua força, a tua coragem, a tua força de vontade já te levou ou vai te levar porque você tá aí no processo. Assim como o nosso convidado, ele tá no processo. Gabriel Santana abriu uma própria produtora e não é porque o cara já fez inúmeras novelas, tá com peça, já fez muita coisa, o jogo tá ganho, não é, Gabs? Não é não, Raiz?
3: Oh, mas peraí, com 26 anos, pós-graduado e ainda fazendo uma MBA, onde ele vai chegar?
2: Onde você vai chegar, onde você vai chegar? Onde você quer chegar, Gabs?
4: Ah, eu não sei onde eu vou chegar, vou dizer as metas que eu tenho hoje.
2: É, né?
4: As metas que eu tenho hoje, eu quero muito fazer... Eu tenho muito... Nossa, eu tô com bastante projeto pra 2027, graças a Deus.
2: Que da hora.
4: Eu tenho um projeto muito que eu quero realizar com um amigo produtor meu, mas esse como ator de um grande clássico do teatro, que eu não posso falar ainda.
2: Não tem ninguém ouvindo.
3: Só o Brasil.
2: É.
4: Mas tem essa peça que eu quero muito realizar pra 2027. Tem projetos culturais que eu tenho desenvolvido e tenho conversado com alguns empresários e alguns políticos que eu quero fazer. É um projeto de descentralização cultural. Porque a gente sabe que São Paulo e Rio de Janeiro às vezes tem muito acesso à cultura, à oportunidade, mas o interior de São Paulo, cidades de 10, 15, 20, 50 mil habitantes, às vezes tem pessoas talentosíssimas, diamantes brutos que precisavam ser lapidados ou terem a oportunidade de mostrar o trabalho e não existe. Então a gente tem um projeto de descentralização, eu sou desenvolvedor e idealizador de um projeto de incrível. Descentralização econômica, narrativa, regional, geográfica, para aumentar as cadeias produtivas da arte, não só no São Paulo, como nas periferias e no interior. De fato, uau. Economia criativa como motor de independência artística e financeira.
2: Quantos anos ele tem?
3: 26?
2: Não, ele tem mais. Ah, tem mais.
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2: Ah, isso é uma coisa que mexe com o meu coração.
3: O quê?
2: É estar de frente com alguém que tem sangue nos olhos.
3: Cara,
2: pra fazer algo acontecer e ainda puxar uma galera.
3: É um gatilho.
2: É gatilho.
3: Pra muita gente que, cara, olha só que bacana o que ele disse. Vamos descentralizar isso tudo. E o Brasil, como ele disse, como o Gabriel, né, falou aqui pra gente, tem tantos diamantes brutos.
2: Cadê esses diamantes? Eu sei, você tá doido,
3: diamante.
2: Doida pra ser
3: é você,
2: né? A gente vai achar, o Gabriel vai achar. Vamos de áudio, Gabs Reis, você ouviu o que a galera tá falando aqui sobre a vontade. Onde a vontade, a coragem sua, a tua ousadia já te levou, vai te levar. Vambora.
4: Boa noite, Giza. Meu nome é Kátia. Eu falo de Suzano, sou motorista de aplicativo.
2: Fala, meu amor.
4: E assim, a respeito de garras, sonhos, né? A minha mãe, ela é um exemplo, porque o sonho dela sempre foi fazer faculdade. E aos 60 anos, ela acabou fazendo duas faculdades.
2: Nossa!
4: E aí ela concursou na prefeitura e aí conseguiu até se aposentar, trabalhar na prefeitura e realizar o sonho dela com muita determinação e mostrando que não tem idade.
2: Olha isso.
3: Parabéns.
2: Parabéns, cara.
3: O cara com 60 anos, fazer duas faculdades, fez ainda um concurso, entrou, fez. Era o sonho dela, ela conseguiu.
2: Por isso que não tem idade, né, ô Gabs? Você começou ali com 13 anos e tá tudo bem você de 40 agora ouvindo o programa, 50, se tem um sonho de ser ator, trabalhar com arte, começar hoje, não é, Gabs?
5: Cara, mas é porque é isso, tipo assim, uma das coisas que eu sou muito desapegado e acho que ajuda muito e acho que é... essa pessoa que também se formou 60 anos, se aposentou na parte pública do país, fez tipo assim, entender que nunca é tarde pra fazer uma coisa. Porque também, eu comecei a trabalhar com 13 anos, mas com 23 eu já tava 10 anos fazendo. E aí eu falei, puta, vou começar um negócio tudo de novo. 3 anos tentando, recebendo não todo dia, conseguindo chegar nos lugares. Ai, Gabi, que legal que você quer atuar? Não, quero apresentar um projeto. Obrigado, Gabi.
2: Obrigado, agora
5: e aí recebe não. Passa um ano, passa 2 anos, você não faz nada. Passa 3 anos, você não faz nada. Aí no quarto ano, um talvez. Então, tipo assim, essa humildade de entender que muitas vezes você vai ter que recomeçar a tua vida. É. Eu já tive que recomeçar. 26 anos aqui. Tentem levar a sério uma pessoa de 26 anos falando
3: isso. Nós aqui,
5: mas
3: no Brasil,
5: tem humildade pra recomeçar. Você tem que entender que muitas vezes você vai recomeçar processos. São ciclos que você vai aprender. E lá na frente você vai entender como é que conecta com um ciclo de 10 anos atrás.
2: Tipo conecta, assim, não é?
5: Putz, agora entendi.
2: Por que isso aconteceu, né?
3: Tem uma palavra pra isso, resiliência também.
2: Resiliência. Isso é muito real. E, gente, na boa, nunca é tarde pra começar nada. Isso não é clichê. Eu sempre penso assim, quando você tá respirando, você tá vivo, você tem todo o direito. As pessoas que colocaram caixinhas de até 20 isso, até 30 isso, até 40 isso. Tem gente que começa e fica milionário e consegue realizar um sonho aos 70, aos 80.
3: Uhum.
2: E tem que ir atrás, porque muita gente vai fazer de tudo pra você não seguir. Mas você tem que seguir, tem que fazer o que você sente no seu coração, cara. E é isso. Você fez Pantanal, você fez Malhação, você fez Chiquititas. E agora tá com uma peça que eu tô curiosa pra saber, né?
3: Teatro, você veio da TV e aí já faz um tempo que você tá no teatro. Conta um pouquinho desses mundos e agora desse novo projeto que você já tá encabeçando.
5: Nossa, não confio muito em mim quando eu falar da diferença de teatro pra TV.
3: Tem?
5: Porque todo ano eu mudo de opinião.
2: Você jura? Mas isso é bom, viu? Interpretações diferentes.
5: Eu falo, não, é tudo igual. Não, é muito diferente. Cada ano eu dou uma justificativa diferente, arranjo uma razão
2: hoje,
5: diferente.
2: Hoje.
5: Cara, eu acho que o teatro é uma... Eu acho que o teatro é a base de qualquer atuação moderna. O cinema, tudo que veio do cinema é uma derivação do teatro. É como se o teatro pra mim fosse a raiz.
3: O pai de tudo.
5: O pai de tudo e a TV, o cinema são galhos... São
3: filhos.
5: São filhos mesmo.
3: Perfeito.
5: Então acho que o teatro é o centro. E agora eu tô na peça, como vocês falaram, o marido da minha mulher.
2: Então, essa peça...
3: Eu tentei entender.
2: Eu também não consegui entender.
3: Marido da minha mulher.
2: Marido da minha mulher, mas parece que... Bom, enfim, vou deixar você contar.
5: Não é uma peça tão contemporânea de relacionamento aberto, relacionamento a três.
2: Ah, que
5: pena. Não é um
2: trisal. Eu tô zoando.
5: É uma comédia muito, muito legal. A gente tá no Teatro Itália todos os sábados.
3: Aqui em São Paulo.
5: Aqui em São Paulo. É, Teatro Itália às 8 da noite. Então vem assistir a gente, porque é uma comédia que fala sobre o Alex, que é o meu personagem. É um homem que tem uma relação com uma mulher, é casado com ela. Aí ele morre. Só que ele descobre no céu que o cara que ele não gosta
2: não
5: vai casar com a mulher dele.
2: Ah, não.
5: E aí ele dá a missão do melhor amigo dele pra impedir o casamento. Não só impedir, como casar com ela pra que ninguém mais case.
2: E ele interfere na vida terrena? É sobre isso? Interferindo na vida
3: tem
2: terrena?
3: Tem alguma coisa assim? Ó, tá vendo como a gente fica, né? Super curioso? Tem que assistir. Agora tem uma coisa também. Você vai viajar ao Brasil com essa peça, Gabriel?
5: Essa peça a gente não tem programação pra viajar ao Brasil. A gente vai fazer uma temporada, se eu não me engano, pelo interior de São Paulo.
2: Legal.
5: Em setembro. Aqui.
2: Estão soprando pra eles,
5: setembro a gente
2: percebendo.
5: Vai ficar aqui. Eu acho que a gente tem uma apresentação já marcada em Campinas. Em agosto.
2: É isso?
5: Em setembro também.
2: Setembro, agosto?
5: Dia 7. Dia 7 de setembro a gente tá em Campinas. E é uma peça que já tá em cartaz há mais de 10 anos. Eu sou um dos elencos que já tiveram essa peça. Uhum. É uma peça que faz muito sucesso. Ela é escrita, escrita por um dramaturgo mineiro. Que aí a Foco 3 viu essa peça, se apaixonou por essa peça, trouxe pra São Paulo e eles fazem há 10 anos em São Paulo. Então é uma peça que faz tanto sucesso que não é nem os artistas que fazem o teatro lotar, é a própria peça que já tem uma história.
3: A história bacana,
2: vamos
3: né,
2: lá,
3: cara?
2: Vamos lá, gente, vamos colar. Você que tá fora de São Paulo ouvindo o programa agora, esse programa aí tá em cartaz, né?
5: Sim.
2: O Teatro Itália em São Paulo, 8 da noite. É 8 da noite?
5: Isso, 8 da noite no Teatro Itália, todos os sábados,
2: todos
5: até final de junho.
2: Final de semana, não tem desculpa, gente.
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1: Galera, eu falo pra vocês colarem na live. Teve uma chapuletada aqui na live, galera, que pegou no Raiz, passou por mim, chegou na Yas, a galera da live ficou até off.
0: É, foi? Virginianos, atenção, tá?
1: Não, ô Gabs, nosso convidado de hoje, ator carioca, mente pensante, inquieto, estudioso, falou que levou uma chapuletada do terapeuta dele, porque ele se considerava uma pessoa muito perfeccionista, é isso, Gabs?
2: É, eu falava, é muito tempo da minha terapia falar das minhas frustrações de querer conseguir fazer esse backstage, essa parte operacional, essa parte técnica que o ator geralmente não sabe fazer, essa parte empresarial, essa parte de produtor executivo mesmo. E aí eu, numa das minhas longas reclamações de 40 minutos, uma hora, o meu terapeuta falou: você sabe que o perfeccionista é egoísta, né? Aí eu, como assim perfeccionista é egoísmo? Eu tô sendo egoísta? Eu tô sendo egoísta como? Pra quem? Como? Aí ele falou, porque a expectativa que você tá colocando é uma ideia, é um ideal. E esse ideal não vai ser alcançado dentro das possibilidades que você está conseguindo fazer no momento. Então você se frustrar com a sua incapacidade de fazer isso está te gerando uma frustração que não está te deixando seguir, caminhar. Essa frustração está te derrubando e derrubando as pessoas ao redor, porque você não está conseguindo chegar no ideal e não no possível de hoje. Você está sendo egoísta com você e com as pessoas ao seu redor. Aí eu, acho que eu vou pra casa.
0: O ideal não está no nosso controle, né? É. O ideal não está no nosso controle.
1: A gente é louco desse jeito. Tem que ter... Depois você passa o telefone do terapeuta. Eu acho que muita gente vai precisar.
0: Seguindo você, Gabriel.
1: É isso.
2: De Libra.
1: Ah, eu também.
2: Você de Libra. De que dia?
1: 12 de outubro.
2: Mentira.
1: Não. Viu? Falou que não sabe fazer comédia. Aliás, falou que faz muito bem comédia, mas que não tem. Tem a comédia, tem um time. Matemática. 1, 2, lançou. Quase que eu acreditei. Você viu, Yas? Menino é bom, né? Gabs, a gente vai te acompanhar nas redes sociais, passa o seu Instagram e passa os próximos trabalhos. Você falou aqui da peça também, vamos reforçar?
2: Vamos. Eu tô em cartaz agora com a peça Marido da Minha Mulher, no Teatro Itália. Essa temporada tá no finalzinho, só tem mais 2 finais de semana, então não perde até o final de junho, todos os sábados no Teatro Itália.
0: Aqui em São Paulo.
2: É, tenho muitos outros projetos que eu não posso falar ainda.
0: Spoilerzinho.
2: Eu já menti muito sobre isso. Mas dessa vez é verdade.
1: Tá.
2: Realmente tenho uns trabalhos pra esse segundo semestre, tanto de peça quanto ano que vem também de peça, de projetos meus que eu tô rodando e produzindo. Eu tenho uma viagem que talvez eu faça com um amigo meu que a gente vai documentar isso tudo, talvez fazer um documentário mesmo.
1: Que da hora.
2: Mas por enquanto só posso falar do Marido da Minha Mulher.
0: E a TV?
2: Não, TV não tem nada mesmo, não tem.
0: Por enquanto.
2: Por enquanto.
1: Olha, Gabs, o seu telefone irá tocar.
0: E não vai ser o Big Fone, tá?
1: E não vai ser o Big Fone, mas saia correndo pra atender. Siga o Gabs nas redes sociais. Qual que
2: é
1: o seu?
2: Meu Instagram é GBL Santana.
1: GBL Santana. Mas, Raiz, a gente vai fazer aquela foto e vai postar no arroba Mix Tudo na Mix. A gente marca ele lá, então todo mundo colando pra seguir o Gabriel e acompanhar o trabalho dele, tá bom? Qual que é o seu Instagram, Raiz?
0: Arroba Roberto Raiz. Raiz, H-A-I-S. E o seu, bonita?
1: Giza.on, G-I-S-A.on. A única Giza que tá online. É só a única. Pode ver lá, o resto tá tudo off. Giza.on, faz de me achar. E o nosso,
0: arroba Mix Tudo na Mix.
1: Carlos, obrigada. Sucesso.
0: Valeu, querido.
1: Pra você.
0: Sucesso, cara. Voa alto.
1: Parabéns, viu? Pelas iniciativas, obrigado. Pelo trabalho, por tudo. Beijo pra você, beijo Brasil, amanhã a gente tá de volta.
0: Amanhã
1: é quinta? Dia amanhã. De nostalgia? O que será que a gente vai falar amanhã, hein, Raiz? Vamos caprichar na pauta?
0: Vamos.
1: Então tá bom, 18
0: Vem com a gente
1: horas
0: amanhã. 6 em estudo.
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Pede no Zap o seu som, coloca aqui essa música maravilhosa na programação do Melhor Mix do Brasil. Nosso Zap é o 11 983 408 mil. Manda uma mensagem dizendo quem você é, de onde você tá ouvindo a Mix, hein? De que lugar e essa música pra gente ganhar a noite de quarta-feira. Vou repetir, o Zap é o 11 983 408 mil. Todas as músicas que a gente rolar entre 8 e 9 são as que vão chegar no Zap. 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

0: que vai fazer o show daqui a pouquinho é você. Vai começar mais uma edição do Pede no Zap, já manda o teu áudio com o teu som. Bota aquela música bacana aqui na programação do Melhor Mix do Brasil. 11 983 408 mil é o Zap da Mix. Aliás, quem mandou o nome completo com a hashtag Kit Mix e levou esse kit aqui com um copo da hora e uma Echo Bag, tudo estilo. Parabéns. Francisco Neto, Chico, Francisco Neto, final do telefone 6455. Rapaz, aguarda aí que a equipe da Mix vai entrar em contato contigo. Aproveita.
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0: Opa! Atenção, fãs do Batman, como nós aqui na Mix. Bom, aqui a gente já tá indo na contagem regressiva para a estreia do filme The Batman 2. É, exatamente, o segundo filme solo do Homem-Morcego. E a notícia da vez é que o diretor do longa, o Matt Reeves, compartilhou no Instagram uma foto mostrando que começaram as filmagens do longa. A imagem mostra uma claquete iniciando oficialmente as gravações. E a trama do filme? Não foi revelada, mas alguns portais de cinema afirmam que o foco dessa vez será o vilão Duas Caras, um grande inimigo do Batman. E alguns rumores também apontam que a atriz Scarlett Johansson também estaria escalada para esse filme. Além disso, o segundo longa vai trazer novamente, adivinha quem, na pele do Bruce Wayne, o Batman. O Robert Pattinson, minha gente. O filme Batman 2 deve estrear no dia 1º de outubro do ano que vem. 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Vai no nosso site radiomixfm.com.br. Tá tudo lá.
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0: Ora, programa feito pelo melhor ouvinte do Brasil. É o ouvinte da Mix, não tem pra ninguém não. Gosto musical, show de bola, porque todas as músicas que a gente ouvir a partir de agora até as 9 da noite são as que vão chegar pelo zap. Então já coloca o teu som, cai pra dentro pro 11 983 408 mil, como uma mensagem de voz. Todo dia você manda uma, não manda? Manda uma pra gente, dizendo o teu nome, de onde você tá ouvindo a Mix, esse som bacana pra todo mundo ficar feliz.
2: Olá, Mix, meu nome é Bruna, falo aqui da Paulista, no ônibus de volta pra casa, e eu queria ouvir Katy Perry, Firework.
0: Boa.
2: Valeu, pessoal.
0: Beijo.

0: Alice, ela é uma fofa, uma fofinha. Não sei quantos anos ela tem, mas deve ter uns 9, 10 anos. Tá em Santa Rita, na Paraíba. Um beijo pra você. Adorei sua mensagem. O Denilson tá em João Pessoa, na Paraíba. O Rodrigo tá em Cachoeirinha, Rio Grande do Sul. De norte a sul do Brasil, cara. Só dá mix. E você, tá por onde? Tá a fim de pedir uma música? Claro que tá sempre, né? Manda uma mensagem de voz pro 11 983 408 mil.
1: E Rádio Mix, tudo bom? Aqui é o Marcelo de Santarém, Pará, Brasil, terra do tucupi, do açaí, do pacacá. Pedi uma música aí, toca qualquer uma música do Ahá. Valeu, Mix.
2: Merece! 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
1: A noite sempre pode ficar melhor. Se você mandar a sua música pra gente rolar aqui no zap da Mix, é o 11 98340 8000. Mensagem de voz, com teu nome. Fala pra mim de onde você tá ouvindo a Mix nesse Brasil grande de meu Deus e esse som bacana. Pronto. Você pode fazer como a Júlia Rodrigues, ela tá em

0: trabalho. Um beijo pra você, Dani. Bom descanso também. E tu, tá por onde?
1: Salve, Mix. E aí? Boa noite, William, motorista aplicativo da Vila Ema, Zona Leste, São Paulo. Toca pra nós aí, por gentileza, Zóio de Lula, Charlie Brown. Mix, a melhor rádio do Brasil.
0: Pra
1: valeu.
0: Você e pra todos os motoristas e as motoristas por aplicativo do Brasil. Na rodagem, 5 estrelas pra você.
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A gente curtiu Alexandre Magno. Carinhosamente a gente o conhece como Chorão. Charlie Brown Jr., Zóio de Lula, agora só falta o teu som. Chega aqui no nosso QG, pelo zap, é o

0: quero pedir a música do Backstreet Boys, Everybody.
1: Fala galera da Mix, que é Valdir, toca uma música aí do Coldplay.
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0: Opa, chamando você pra fazer o check-in aqui no zap da Mix, que é o 11 983 408 mil. Mensagem de voz, pedindo música, faz assim, ó.
2: Fala, galera da Mix, boa noite. Quem fala é Anderson, motorista de aplicativo, sempre sintonizado com vocês aí. Queria pedir aí uma música aí, Fireway, do Nickelback. Boa. Essa é a top do momento. Direto pro Guarujá, vamos que vamos.
0: Pedido e motorista por aplicativo 5 estrelas, né?
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0: cantou Royals.
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0: Ah, Lorde só mandou bem porque pediram o som dela, né? O ouvinte da Mix. E aí, o teu som qual é? Conta pra mim numa mensagem de voz no 11 983 408 mil. 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Então já fica todo mundo com, né, combinado pra

0: aliás, já coloca aí no celular, né? Aí no seu despertador, 9 horas da noite na sexta-feira, todo mundo grudado aqui, tá bom? E já coloca a galera juntos também. Bora! Faz bonito aqui o show, vai.
1: Boa noite, galera da Mix.
0: Boa.
1: Tudo bem? Eu me chamo Aurélio, estou falando aqui da cidade de Jaguaí. Gostaria de ouvir a música do Skank. O nome da música é Uma Partida de Futebol. Agradeço a todos os torcedores brasileiros aí, uma ótima noite. Muito obrigado.

0: Walking After You.
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0: Quanta gente bacana chegando no Zap da Mix pedindo uma música, faça isso também. Não passa vontade não pra pedir uma música. Mensagem de voz com teu nome, de onde você tá ouvindo a Mix e esse som pra fazer todo mundo feliz. É no 11 983 408 mil. Ô JP, um abração pra você. O JP, ele é motorista por aplicativo, tá rodando por Arapiraca, nas Alagoas. Abração, querido, e a todos os motoristas por aplicativo. O Rodrigo tá em Guaíba, região metropolitana de Porto Alegre. Reinaldo Poli tá em Londrina, Paraná. E você, me fala de onde?
2: Oi, Rádio Mix. Oi. Aqui é a Isabel. Eu tô falando de Santos e eu queria pedir a música A Cidade da Lagoa. Beijos.
0: Receba.

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1: Mix, falta um minuto para as 9 da noite, fazendo check-out. E hoje o som do Coldplay. E amanhã a gente pode abrir o programa com o teu som. Já mandou por aqui, então já tá na fila? Ainda não? Pega alguns segundos e manda um áudio aqui pro nosso zap, que é o 11 98340 8000. Se identifica, não esquece de falar o teu nome, tá? E de onde você tá ouvindo a Mix também. E esse som, pra todo mundo ficar feliz. Eu não vou atrasar não, amanhã às 8 da noite estarei aqui, hein?
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2: Está no ar a Voz do Brasil. As notícias do governo federal que movimentaram o país no dia de hoje.
3: Olá, boa noite.
4: Boa noite para você que nos acompanha em todo o país.
3: Quarta-feira, 17 de junho de 2026.
4: Vamos ao destaque do dia: proteção de crianças nas redes, combate ao crime e crescimento econômico.
3: Temas tratados pelo presidente Lula no encerramento da reunião do G7 na França.
4: O grupo reúne as maiores economias do Ocidente e Brasil participou pela 10ª vez como convidado.
3: O presidente discutiu com países desenvolvidos formas de o mundo voltar a crescer com inclusão dos mais pobres.
5: O mundo precisa crescer para que a economia volte a crescer. Mas não é crescer só para a Alemanha, crescer só para os Estados Unidos, crescer só para a França. Não. É preciso, sem diminuir o padrão de vida deles, crescer para outros países.
4: E ainda, acesso à água.
3: O Ministério da Saúde anuncia a instalação de quase 21 mil cisternas em 8 estados do semiárido.
4: E tarifa social de água e esgoto para famílias de baixa renda já chegou a quase 2 mil municípios. Pablo Mundinho.
6: A meta é que a tarifa social esteja implementada em todo o país até dezembro.
3: Você vai ouvir também arte e música.
4: O uso de materiais pedagógicos relacionados a essas disciplinas chegou a 45% das escolas públicas em 2024. Natália Koslick.
7: Essa ampliação está associada a melhores notas em língua portuguesa e matemática, além de menores índices de distorção e idade séria.
3: Hoje, na apresentação da Voz do Brasil, eu, Mariana Jungmann e Luciano Seixas.
4: E acompanhe a gente ao vivo, acesse radiogov.ebc.com.br ou o canal Gov na sua TV aberta.
3: Regulamentação dos meios digitais, combate ao crime organizado e crescimento econômico equilibrado foram alguns dos temas discutidos pelo presidente Lula hoje em Evian, na França.
4: Lula participou como convidado do encontro do G7, grupo formado pelas principais economias desenvolvidas do Ocidente.
3: A repórter Luana Karen esteve lá acompanhando esse último dia de encontro.
8: No último dia de debates em Evian, na França, o presidente Lula defendeu a ampliação de investimentos em desenvolvimento, infraestrutura e qualificação profissional durante a sessão do G7, que reuniu representantes das principais economias desenvolvidas do mundo. Em coletiva à imprensa, o presidente brasileiro informou que foram discutidas formas de alcançar um crescimento econômico equilibrado que beneficie todos os países.
9: Cada reunião do G7 é a oportunidade da gente discutir com os países desenvolvidos tanto o equilíbrio quanto o desequilíbrio na ordem política, econômica e social, levando em conta a necessidade de cada país. O mundo precisa crescer para que a economia volte a crescer. Não adianta crescer só para a Alemanha, crescer só para os Estados Unidos, crescer só para a França. Não. É preciso, sem diminuir o padrão de vida deles, crescer para outros países.
8: Outro assunto em pauta foi a inteligência artificial. Junto a chefes de governo e de Estado e CEOs das principais empresas de tecnologia do mundo, o presidente Lula defendeu a regulamentação dos meios digitais para proteger direitos fundamentais de crianças, adolescentes e mulheres. E apresentou como um exemplo o Estatuto Digital para Crianças e Adolescentes, aprovado recentemente no Brasil, com obrigações para as empresas de tecnologia.
9: Fiz questão de dizer para eles duas coisas importantes que o Brasil fez: a proibição de telefone nas escolas e, segundo, o ECA Digital,